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Naquela curva, beira da estrada, uma cruz ao lado do pinheiro marca pra sempre onde foi ceifada a vida e o sonho de um caminhoneiro.

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3: Bom dia, alegria, bom dia, simpatia, bom dia, Feira Nova. Bom dia, Sergipe, bom dia, Brasil.
4: Brasil.
3: Começando no seu rádio mais um Mistura Sertaneja comigo. Até as 8 é só festa, é só alegria.
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3: Hoje dia 16 de maio, né? 16 de maio, Feira Nova amanheceu assim, o tempo bem nubladozinho, sinal de muito sol para mais tarde hoje. E amanhã, 16 e 17, tem festa na cidade, né? E como faço todos os inícios de programa, quero mandar um cheiro no coração aí à minha esposa, Josileide, meus filhos, Pedro, Arthur e Helenice, o Neto. Abraçando aí toda a minha família, né, meus irmãos, ligadinhos no nosso programa. Abraçando você, ouvinte querido. Razão maior da existência do nosso programa, você que me dá carona, é pelo dial 104,9 ou pela rede mundial de computadores, a internet. Muito bom dia para você aqui no município de Feira Nova, todos os povoados ligadinho com a gente, você aí nas Queimadas, Salgado, Bandeira, Lagoa dos Portos, São Domingos, bom dia. Bom dia pra você no Umbuzeiro, Alegria, Massa, Riacho Grande, Beijinhas, Vassoural, Vassoura, bom dia. Você aí no Capoges, você lá em Bira, Serradinha, Baixão, Pedra Branca, Ponto Chique, Milagrosa, Malhada, do Pau Ferro, você lá no Algodão, Taboado, Mamonas, muito bom dia. Bom dia para você aqui na sede da nossa querida e sempre amada Feira Nova. Todas as ruas, avenidas, praças, todos os conjuntos ligadinhos no nosso programa. Alô, Feira Nova, bom dia. Quero estender o nosso bom dia especial para você nas cidades circunvizinhas de Gracartons, Itabi, Lourdes, você lá em Gararu, aqui em São Mateus, Nossa Senhora da Glória, São Miguel do Aleixo, Aparecida, Ribeirópolis, Moita Bonita, Carina, Frei Paulo, Cumbidores, aqui da Ban, enfim, em qualquer canto do nosso pequeno, mas sempre amado Sergipe, do Brasil e do mundo,

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0: Isso mesmo, 998075408. Você liga, pede a sua canção sertaneja preferida, manda o seu alô, manda o seu recado, dá os seus parabéns. Nosso programa é pautado por você, ouvinte querido.
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0: Isso mesmo, são 6 horas e 15 minutinhos aqui, rapaz. Com a gente aqui é o meu amigo Clécio Transporte, lá da cidade de Porto da Folha. Ele já manda o seu bom dia, bom final de semana para todos. Quero oferecer as músicas da programação para a doutora Araújo, para o cantor, né, cantor Juiz, meu amigo doutor Sérgio Lucas, para o Claudinho, Zé Raimundo, o Raul, para todos. Por aqueles, assina Clécio Transporte. Valeu, Clécio. Clécio Transporte lá de Porto da Folha. Um grande abraço. Obrigado pelo carinho do rádio ligador. Tá mais gente com a gente, rapaz. Muita gente aqui, viu? É, professor Érico já mandando também o seu bom dia. Feliz sábado, que Deus abençoe essa linda manhã e nos traga um belo dia repleto de muita paz. Valeu, professor Érico, ligadinho no nosso programa. Tá aqui a gente também, rapaz, meu amigo Quezinho. É o Carlos Clay, aí na padaria do Nilson. E ele diz assim, bom dia, Valdinho. Tamo ligado, valeu, meu querido. Abração, meu amigo Quezinho. Alô, Lalau, alô, Júnior Paredão. Turma boa, rapaz. É aí na padaria do Nilson, abraçando aí o Nilson, a Virginia, a Clécia, toda essa galera boa. O nosso abraço, a nossa gratidão pelo rádio ligado. Tá com a gente também o veinho, ó. Seu Cosme, muito bom dia. Seu Cosme já dizendo que tá de olho. Meu amigo Álvaro Brito, lá no Taboado, Álvaro, né? É, Álvaro não perde o nosso programa. Ele juntamente com Dona Maria, é, com o Deivinho, com o Pedro Calebre, a Marlene, a Marluz. Toda a família reunida ouvindo o nosso programa, valeu? Ainda com a gente aqui, minha prima Naná, rapaz, também não perde o programa, Naná, né? Alô, Naná, ela diz assim, bom dia, meu primo, bom trabalho, que Deus te abençoe sempre, amém, no final de semana, amém, minha querida. Eita! É a prima Naná, rapaz, isso mesmo. Um abraço aí a minha querida Madinha Dinha, Madinha Peta, né? Elisa, Luquinha, a turma lá de São Paulo, Gildo, a Leu, a Lúcia, enfim, a toda a família de Saudoso e Saudosa. Que o Luque te adona, o nosso abraço, cheiro no coração. Mais gente com a gente aqui, viu? Mais gente com a gente. É, Miguelzinho, alô Miguelzinho, alô Zumira, bom dia. Vamos ouvir aqui o Miguelzinho.
3: Vamos dançar, dançar, dançar, pula, pula, pula. Já voltou, graças a Deus, né? Participa sua música do Flávio José, oferecendo a Adriele, a Naílson, a Liena, a Jó, a Maciel e a todo que tá escutando evento sertaneja. Amaro Souza, viu? Que bom que você voltou, meu amigo. Tava morrendo de saudade, viu?
0: Da valeu, querida. Um grande abraço aí, rapaz. A nossa ouvinte, querida Zumira. Abração aí a toda a família aí da Zumira, né? Querida, gente boa demais, viu? Tá sempre ligadinho no nosso programa. Tem mais gente com a gente, viu? A Nájila. Bom dia, Valdinho. Gostaria de ouvir Leonardo, Nájila aí. O salgado, né? Nájila, obrigado, viu, querida? Pela audiência de sempre. Tá com a gente também, é bom dia. Deus abençoe você e sua família. Quem tá mandando é a Maísa. Alô, Maísa! Obrigado, querida. Deus continue abençoando você também, viu? Um grande abraço, obrigado pelo carinho do Rádio Ligado, Maísa. Tá com a gente. A Miriam, lá na cidade de Lagarto. Bom dia, Lenivaldo. É, todas as bênçãos do dia para você. Amém, querido. É maravilhoso acordar, né? Recebendo aí tantas bênçãos, né? Mandadas pelos amigos através do sinal de Deus. Ela diz, toca Menina da Aldeia. Essa é a música carro-chefe da família Andrade, né? É, ofereço aí a minha família, da Graça, Shirley, Feira Nova. Abraço da Miriam aqui de Lagarto. Valeu, querida. Grande abraço, viu, Miriam? Obrigado pelo carinho do rádio ligado sempre. É, a Maísa, né, está respondendo aqui, é. Amém, amém, abraço, valeu, querida. Rapaz, ô, maravilha, a galera tá toda ligada. Alô, Esté Pereira. Vamos ouvir aí a dona Esté Pereira, bom dia.
4: Bom dia, é do Raul, tá?
0: Oi.
4: Bom dia, estou ligada. A Esté, né, que chama. Ela fez o anúncio do programa pra Mauro Souza. E para a Mércia, para todos. E para a Valmir Andrade também. A seu Armado Brasil trabalhando. Para todos a nossa família.
0: Valeu, Esté Pereira. Tá aí, mandando um abraço aí a toda a galera. O Mauro Souza, ao Valmir Andrade, a toda essa turma boa aqui da FM Sertaneja. Abraço. Obrigado pelo carinho. Tem mais gente aqui com a gente. Alô, Cida. Grande abraço, Cida. Bom dia.
5: Bom dia, Valdir. Já estava sentindo falta de você, meu amigo. Sentindo falta que esses dias sem ver sua voz, viu?
0: Obrigado, querido. Obrigado
5: mesmo. Eu quero ouvir a música As Andorinhas, viu? Para oferecer para minhas famílias, para Dona Leida, Dona Aura, meus filhos, Bebeto, Diana, Lili, Vaninho, Nené, Rodolfo, André, todos os meus filhos, meus netos, viu? E Jesus, que lhe abençoe, amém, meu amigo, amém. De que lhe dê um final de semana feliz, um ótimo sábado, abençoado por Deus, viu? Aqui amém. É Cida, do saudoso Deus Paraguai, viu?
0: Valeu, Cida!
5: Um bom dia, meu amigo, eu tava sentindo a maior falta de
0: você. Muito obrigado.
5: Você é quem é anima a rádio, viu?
0: Obrigado, querida, obrigado. Deus abençoe.
5: Estou escutando o programa, viu?
0: Valeu, Cida. Vamos atender o vídeo aqui.
5: Bom dia, viu?
0: Alô, bom dia. Tá saindo aqui, não. Alô.
6: Bom dia.
0: Só um minutinho, viu? Deixa eu plugar aqui direitinho agora. Bom dia.
6: É Dilza.
0: É Dilza. Tudo bem, Dilza?
6: Tudo bem, meu amigo.
0: Graças a Deus. O que é que você manda?
6: Quero dar meus parabéns ao Selmo. Tá completando o ano. Oferecer a música do sonho do caminhoneiro. Oferecer a ele, a todos os meus filhos e a você, viu?
0: Valeu, Edilza. Parabéns aí para o Anselmo, viu? Anselmo, filho do Cigano, saudoso querido. E da Edilza, um grande abraço, viu? Obrigado pelo carinho do Rádio Ligado. Saúde e paz, Anselmo. É, então a gente vai correndo atrás.
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0: Mais ligação aqui, viu? Alô, alô, bom dia.
8: Bom dia, Valdinho, tudo bem?
0: Tudo na paz com o que eu falo?
8: O Álvaro.
0: Ô, oh, Álvaro, Álvaro aí do Tabuado, o que é que você manda, meu querido?
8: Eu quero de Maria Mendonça.
0: Marília Mendonça, ofereça.
8: É, ofereça a você.
0: Obrigado.
8: A meu amigo Reinaldo e a você e todos que estão tá ouvindo.
0: Valeu, Álvaro, obrigado pela sua participação.
8: Valeu, Valdinho.
0: Tchau. Valeu, tchau, tchau. É, rapaz, o Álvaro, viu? Aí no Tabuado, já tem mais uma ligação. Alô, alô, bom dia. Com quem eu falo?
9: Fala com Valdira Rita.
0: Ô, minha querida Valdira Rita, ícone aqui do nosso município. O que é que você manda, querida?
9: Quero parabenizar José Humberto, meu filho, que está aniversariando hoje.
0: Olha!
9: Meu neto, netinho, e meu irmão, João Humberto, que está em Aracaju.
0: Como é o nome do irmão?
9: João Humberto, o irmão é João Humberto.
0: João Humberto.
9: E meu neto,
0: netinho,
9: e José Humberto, meu
0: ei, filho. Esse é amigão.
9: Quero parabenizar todos eles. Desejar muitos anos de vida
0: para
9: ele.
0: Amém, amém. Que Deus assim o faça.
9: E peço que você faça essa música, meu filho.
0: Toco daqui a pouquinho, tá bom?
9: Tá bom.
0: Valeu, querida. Obrigado, viu, por sua participação.
9: Tudo de bom para você.
0: Amém.
9: Eu não perco o seu programa.
0: Obrigado, obrigado. Obrigado do fundo do coração, viu?
9: Um beijo, um
0: valeu, abraço para você, você também.
9: Leidinha.
0: Amém, obrigado, tudo querida.
9: Para todos nós.
0: Amém, amém.
9: Amém.
0: Parabéns. É, rapaz, aí a nossa querida Valdira Rita, rapaz, parabenizando aí o seu filho, nosso grande amigo Jean Humberto. Vou tocar daqui a pouquinho pra ele também, Fogão de Leia, que é a música preferida dele, né? É, pra o netinho, meu primo também, né, filho da, do Zé Humberto e da Rosa. E vamos pra o Roberto, o irmão aí da Valdira Rita. Valdira Rita foi, né, percussora aqui do nosso município, primeira mulher ser vereadora, né, do nosso município, personalidade conhecidíssima do Feira Nova da nossa região. Um grande abraço aí, viu, Valdira, para você e para os seus. Muita felicidade, muita paz, saúde. Que Deus continue jogando sobre sua família bênçãos e luz, tá bom? Valeu, obrigado!
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0: Ó, tem mais gente aqui com a gente, viu? É, você pensou que tinha acabado, né? Não. Alô, bom dia, minha amiga Valmira Santos Popular Nem, do saudoso Ló, bom dia.
11: Bom dia, Ló.
0: Tudo bem?
11: Hoje está o programa, dois sábados, né? Faz dois que não teve. E eu sem saber, estava viajando sábado e vi aí um áudio nada. Ave Maria, tô querendo gripar.
0: Mas é assim mesmo, faz parte.
11: Meu filho, hoje eu vou de sanguinho na panela, viu? Ofereço a você, as minhas amigas, meus amigos, todos os ouvintes aí da rádio. Deus te dê um bom dia.
0: Amém, você também. Ó, manda um abraço aqui, rapaz, e uma gratidão especial à minha amiga ouvinte, Geilce Lima, lá no povoado Cruzeiro, não perde o nosso programa, assim como também a dona Valmira, minha amiga dona Valmira, meu amigo Demeriano Bispo e dona Leuzina, o nosso querido Edésio e dona Ledna, aí na Lagoa do Capim, todos ligadinhos aqui no nosso programa. Mandar um abraço aqui e pedir que Deus abençoe meu querido Luiz Fernando, popular Nandinho, filho meu querido, saudoso, compadre Chorei, hein, Nandinho? Grande abraço, viu, querido? Pai do céu tá lá, nos assistindo sempre.
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0: Olha, são 6:27. Vamos começar a atender os nossos ouvintes. É, rapaz, é muita música boa.

De volta às 7 horas em ponto aqui com o nosso programa Mistura Sertaneja. É, rapaz, é FM Sertaneja Conquista da região Feira Nova, Sergipe, Brasil. Tá mandando aqui um abraço, rapaz, aí a nossa amiga Gil Santana, tá ligadinha aqui no nosso programa. É, já mandou aqui um bom dia, né, Gil? Abraço aí, obrigado pelo rádio ligado. Também a Simone, né? Bom dia, ela diz, ó. Bom dia, amigo. A amigo Valdinho aqui, é Simone, do povoado Mulugu, aqui da Ban. Se puder, passe a música aí, Leonardo, pra mim. É, pra oferecer a minha mãe, a Maria Branca, pra minhas irmãs Rosiele, Daniele, Tatita, meu filho Camilo, pra minha madrinha Ademilde e família, tio Zay, Avarino, a família também, as minhas irmãs Neide, Nádia, Cristina e Cidinha, é, a minha tia Maria e o Zé Cardoso lá do São Domingos, para todos os ouvintes, para você neste momento, ótimo final de semana, valeu querido, obrigado aí por sua participação, minha amiga Simone. Quem está nos dando a honra da audiência também é o Jandinho, mandou aqui é uma foto aqui, um vídeo, né, ouvindo o nosso programa, obrigado aí pelo rádio ligado. Abração aí, rapaz, a toda essa galera boa. Ó, tá lá em festa, rapaz. É, dia 16, hoje e amanhã, né? Feira Nova tá em festa, rapaz. É o Feira Forró e Folia. Isso mesmo! 22º Feira Forró e Folia acontece hoje e amanhã aqui em Feira Nova. Várias atrações, iniciando hoje. É, Banda Siway, puxando o bloco Preciso de Você. Na sequência, Maraísa do Forró, é, Robson Playboyzinho, e fechando a noite de sábado, Leone o Nobre. Amanhã a festa começa às 4 da tarde, às 16 horas, é, arrastão com o Maridão. Em seguida, Banana Nativa, Reinan Santos e Danielzinho Júnior. Era aqui mandar um abraço, é, os parabéns aí ao Bloco Preciso de Você, capitaneado aí por meu irmão Elenaldo Dantas. É, também destacar o apoio integral aí da Prefeitura de Feira Nova, nosso querido prefeito Jean Digerino. Eita, vai ser um festão, viu? O sol já está clareando, tudo começa hoje e até mais, viu? É, você troca 2 quilos de alimento por um abadá lá no Mercadinho Dantas e Menezes. Vai lá, pega 2 quilos de alimento não perecível, né? Entrega lá, é, pega o seu abadá para participar do bloco Preciso de Você e ainda vai estar ajudando as famílias aí que vai ser convertido em cestas de alimento para dar a quem precisa, né? Sua doação vira alegria e solidariedade. Ave Maria. Então você não pode perder, né? Hoje e amanhã, festa bonita com o Bloco Preciso de Você, é no Feira Forró Folia. A segurança já está garantida. Quero aqui agradecer aí o comando da Polícia Militar lá em Nossa Senhora da Glória, ao seu governo do estado, Fábio Mitidieri, é, todos que estão colaborando, é, o ex-deputado André Moura, enfim, agradecer aí a todos que estão proporcionando mais uma edição aí do Feira Forró e Folia. De Saturno a Mel, até as ondas no mar. Aqui um informe de utilidade pública aí, é, município avisando que na próxima segunda-feira

0: será decretado ponto facultativo em virtude dos festejos aí do Feira da Forrofolia. Será ponto facultativo no município de Feira Nova. Tá dado o recado.
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0: Ó, mandar um abraço aqui pro amigo Joel, rapaz. Joel, que era do Caboja, agora é da Feira Nova. É, ele tá aqui, tá mandando aqui, ó. Bom dia, Lenivaldo Dantas. Apesar de hoje não ser sexta-feira, toca aí a música de Leandro e Leonardo pra mim. Cerveja, eita. Valeu, Joel, toca sim. Daqui a pouquinho a gente toca aí Cerveja com Leandro e Leonardo pra nosso amigo Joel aí da Pedro, da Pedro Dantas. Grande abraço. Ah, quero mandar um abraço aqui também ao meu grande amigo aí Vasconcelos. Vasconcelos aí, tá ligadinho também no nosso programa, já mandou aqui o bom dia dele, bom dia, né? Livrai-nos de todo mal, amém, bom dia, valeu meu querido, grande abraço ao nosso amigo Vasconcelos, nos dando a honra da audiência. Hoje tem esquenta lá no Bar do Mará, né? Logo à tarde, ouvi falar que tem um paredão aí com o Lohane Medrado, tem rua do Fluxo, eita! Festão começa hoje aqui em Feira Nova. Se você não for, só você não vai, viu? É complicado, só você não vê. Valeu!
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0: 7:10. Vamos de música boa, capa de revista. Gilberto e Gilmar.

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5: É nesse clima, de alegria, rapaz. Ó, manda um abraço aqui. É, meus amigos, o Hélito da Rações Três Irmãos e o meu querido amigo Cato Gita Flores, ligadinhos no nosso programa. Quero parabenizar também, rapaz, no dia de hoje aí os amigos ouvintes. Anselmo, né, filho da Edilza e do Cigano, completando mais uma primavera. Meu amigo Zé Humberto, é o netinho, filho do Zé Humberto. E também o Vamberto, irmão aí da nossa querida Valdira Rita. A todos muita saúde, muita paz. E o resto a gente corre atrás, não é isso? Abração aí, obrigado pelo carinho do Rádio Ligado. Um abraço, meu amigo, seu Luiz de João de Maricas, como é conhecido, né? Ao de paz aí pra toda a sua família, viu, meu querido? Grande abraço, que papai do céu continue te abençoando e iluminando a sua vida cada dia um pouco mais. É isso, seu Luiz. Abraçar meu amigo Dé lá em Salvador. Não perde o nosso programa, meu amigo Dé, né? E o abraço é extensivo à sua esposa Maria de Dona Olga, seus filhos também Vinícius e Bruno, também ao Valdeci e o Antônio, todos lá em Salvador, sempre ligadinhos no nosso programa. Aqui o Marão e a Lúcia, o Gel, toda a família da Dona Olga, nosso abraço, a nossa eterna gratidão pelo Rádio Ligado.
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5: tá com a gente aqui, rapaz, quero mandar um grande abraço aí aos meus amigos, né? Se comunicando aqui agora com a gente. Meu amigo Zé Ivaldo de Moura, aí na malhada do Pau Ferro. Ele manda aqui o bom dia, né? Dizendo que já estava com saudade. Forte abraço, querido. Também estava, viu? Mas os motivos são justos. Grande abraço, meu amigo Zé Ivaldo, sua esposa querida, toda a sua família. Grande abração, tá bom? Minha querida Simone, ela na Malhada dos Negros, em São Miguel do Aleixo, também dizendo aqui que tá sempre ligada, né? Tá sempre na sintonia. Bom dia, meu amigo Kaique. Bom dia, Valdinho. Sou o Kaique. Gostaria de pedir uma música para oferecer a minha mãe Teté, minha tia Zumira, para você, para minha tia Eliene e para todos que estão ouvindo a música. Eita, valeu. Grande abraço, viu, Kaique? Fala aí, sua tia, mandar um abraço aí. É, a Eliene aí nas queimadas, né? O Givaldo, a Jéssica, toda a família. Meu primo, meu amigo, parceiro, Sebastião Dantas, Lidinalva, Lidiane, toda a família também ligadinhos aí no nosso programa. Grande abraço. Com a gente também, né? Muita gente aqui, viu? É, minha querida Ângela Pereira, bom dia, querido. É, querido amigo, que o Senhor Jesus abençoe nossa semana. Ângela Pereira tá ligadinha com a gente. Isso mesmo. Minha madrinha Dinha, rapaz, também, ó. Bom dia, Deus abençoe e te proteja. Amém, minha querida madrinha Dinha. Tem mais gente aqui, viu? Não para por aqui, não. O velhinho, alô, velhinho, seu Cosme, bom dia.
7: Eu queria que o senhor botasse aí no ar um convite para todos e todas. No dia 30 agora do mês vai ter uma festa na casa de Rodrigues, junto com o velhinho do Manoel Vieira. Vai ser Come Se Bebe, vai ser um dia de sábado, dia 30. Vai começar às 8 horas da noite até no domingo 7 da manhã. Vai ter garçom para servir os pessoal na barraca. Vai ter barraca aí, a barraca de Cicinho. Foi alugada a barraca de Cicinho para botar para os pessoal, a cadeira, tudo. Então vai ser servido pelos os garçom. Eu convido todos, o senhor também, se quiser comparecer com a família.
5: Obrigado.
7: Pode comparecer. Aí vai se come e bebe. Ninguém vai pagar nada. É pra todo mundo, tanto faz pra rico.
5: Beleza, tá dado o recado aí, né? Dia 30 aí, seu Cosme convidando a todos pra uma festa, né? Peça aí com muitos comes e bebes. Valeu, seu Cosme. Obrigado pelo carinho do rádio, obrigado, obrigado pela sua participação. Tá bom? Tem mais aqui a minha amiga Nice. Bom dia, Nice.
1: Obrigado hoje. Quero dar os parabéns pra minha filha, Isabelle, que está aniversariando hoje. A Meriel do Bandeira. E pra todos os aniversariantes do dia. Deus abençoe a programação toda pra elas.
5: Parabéns pra você. É, rapaz, é nisso aí, parabenizando sua filha, né, Isabelle, também aí a todos os aniversariantes do dia, da semana, aqueles que a gente tem conhecimento. Valeu, valeu, valeu, Nisso, obrigado pela sua participação. E chegando aqui, viu? Chegando mais gente com a gente. Um abraço pro amigo Romildo da padaria, como é conhecido, Romildo da padaria. Fala aí, um grande abraço.
2: Bom dia, Vadim. Bom dia, mas tô ligado.
5: Tá ligado.
2: Nessa semana, com muita felicidade, pai.
5: Valeu, amigo. Um grande abraço aí, meu amigo Romildo, né? Aí com a gente, ó. Abraçar também a Terezinha de Souza, minha tia Teca. Ela diz assim, ó. É, bom dia. Nenhum mal te sucederá, nem praga alguma chegará à tua tenda, porque aos seus anjos dará ordem ao teu respeito para que te guardem em todos os teus caminhos. Amém, querida. Cheiro no coração, obrigado pelo carinho. Minha amiga da Graça, bom dia, Valdir, outro trabalho. Aqui é da Graça, valeu da Graça. Com a gente também é da Graça, viu? Sempre, sempre, né? Meu amigo dela lá de Salvador, agradecendo aqui, né, o carinho, valeu. A Eliane das Queimadas, bom dia, Eliane.
4: Bom dia, Valdir. Eu quero que você passe a música de Reinei Raí, qualquer uma deles, oferecendo aí pra Kaique, pra você, toda a sua família e todos os ouvintes.
5: Valeu, querida, obrigado, viu? Tá sempre ligadinha, nossa amiga LN aí nas queimadas. Tia Teca tá aqui, ó. Amém. Valeu, querida. Abração, abração aí.

É nesse clima, rapaz, é nesse clima que hoje e amanhã, 16 e 17, Feira Nova está em clima de festa, o 22º Feira Forró e Folia. É participação aí na organização do bloco Preciso de Você e Alenaldo Dantas, o apoio aí total do prefeito Jean Gerino, mandando ver. Lembrando que hoje a festa começa a festa em si, né? O bloco Preciso de Você, às 21h, arrastão com banda Siway e o bloco Preciso de Você. Em seguida, Maraísa do Forró, Robson Flebelzinho e Leone O Nobre. Amanhã a festa começa mais cedo, às 16h, arrastão com O Maridão, Banana Nativa, Reinan Santos e Danielzinho Júnior. Para você participar do bloco é fácil. Você compra 2 quilos de alimento, vai lá no mercadinho Dantas e troca 2 quilos de alimento por um abadá. E você está dentro da festa e ainda vai fazer a sua doação, fazer a alegria e a solidariedade de alguém, não é isso? Eita! Hoje também a festa começa mais cedo. A apresentação do bloco com arrastão é às 9, mas antes tem Rua do Fluxo, tem Bar do Mará, né, que tem aí, eu soube, de Lohane Medrado aí no paredão. Enfim, Feira Nova vive um clima festivo no dia de hoje. Quero aqui fazer um agradecimento especial ao Valmir Andrade aqui, a FM Sertaneja, por nos ceder esse espaço aqui para também divulgar a nossa festa. Mandar um abraço mais uma vez, agradecer aí ao Elton da Rações Três Irmãos, o Catugi Tratores, que me abraçaram aí de pronto, tá bom? E você não pode perder. Ó, hoje é só festa. Passou do meio-dia, prepare a caneca, prepare, né, a sua roupa, né? E vai pra rua, que Feira Nova tá bombando!

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1: Olha, mandar um grande abraço também aqui, minha amiga Mariave, rapaz. Mariave, seu Messias, e ela diz assim, ó, que a Sagrada Família abençoe o seu lar, fortalecendo o amor, a união e a fé, todos os dias. Valeu, querido, um grande abraço aí a você, ao seu Messias, ao Enzo, a Nalva, ao seu Gerino, a Dona Joaninha, toda a sua família. Receba aí o nosso abraço, a nossa gratidão pelo Rádio Ligado. 7 horas e 30 minutinhos, vamos de música. Alô, Zé Ivaldo de Moura.

0: Obrigada, gente, obrigada. Tô aqui babando, babando eles aqui, e aí o DVD não continua, né? Obrigada, muito obrigada.
1: Mais aplausos.

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0: final de semana com Fim da Forró e Folia.
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0: A festa começa após o meio-dia lá na Rua do Fluxo, lá na Petronila Licutia. E aí no Bar do Mará.
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0: Às nove da noite, teremos aí Bloco Preciso de Você, arrastão com a banda Siway. Na sequência, Maraísa do Forró. É, Robson Playboyzinho. E encerrando o nosso sábado, Leone, o Nobre. No domingo, começamos mais cedo, às 16 horas, 4 da tarde. Outro arrastão agora com o Maridão. Sequência Banana Nativa, Reinan Santos e Danielzinho Júnior.
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0: Aproveita, vai, pega 2 quilos de alimento, troca por o seu abadá lá no Mercadinho Dantas Menezes. É, pega o seu abadá e já fica prontinho pra noite a gente participar da festa. E ainda mais, esses 2 quilos de alimentos, você estará fazendo a sua doação, virá alegria e solidariedade. Vai ser doado aí a toda a galera, né, que precisa.
1: Isso mesmo,
0: Feira Forró Folia 16 e 17. Hoje e amanhã, Feira Nova Vive, a maior festa, né, pré-carnavalesca. Carnaval fora de época aqui, sempre fazendo, acontecendo. 22ª Feira Forró Folia. Quero aqui deixar os parabéns aí ao Bloco Preciso de Você, ao meu irmão Arenaldo Dantas, e aí é quem faz essa festa, né? Juntamente esse ano com o prefeito Jean de Gerino, apoio do governo do estado, Abitidieri, ex-deputado André Moura, de tanta gente boa, Zezinho Sobral, Iandra Moura, Catarina, olha, é muita gente e você não pode perder. Eu tô lá, vamos comigo!
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0: Ó, manda um abraço aqui a minha amiga Neide Figueiredo, rapaz. Descobri essa música, muito bonita essa música. Ela pediu aí, a gente tocou e colou, viu, Neide? Gostei, amei aí. Participação da minha querida amiga Neide Figueiredo. Manda um abraço aí ao Nadeia, toda a família Figueiredo. Alô, Vilma, alô, Ilma, Nilma, Ieses, Iraíl, de toda a família, um grande abraço.
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0: Olha, são 7 horas, 44 minutinhos, rapaz. Tem mensagem aqui chegando, o WhatsApp não para não, rapaz. O que é que o Vasconcelos, filósofo, tá mandando aqui? Bom dia, Vasconcelos.

0: emprego e renda aqui na nossa cidade. Cada evento desta magnitude movimenta o comércio, dá oportunidade para a nossa gente trabalhar. Valeu, Elenaldo, por acreditar e fazer acontecer. Bom dia.
1: Aê, a mensagem aí do Vasconcelos. Valeu, querido. Grande abraço. Obrigado aí pelo carinho do Rádio Ligado. Dona Esté Pereira tá aqui, ó. Bom dia.
2: Feliz final de semana para você.
1: Obrigado.
2: Para sua família. Para todos. Você, sua família, seu filho, sua esposa.
1: Obrigado.
2: E bom dia, Esté.
1: Valeu, a Dona Esté aí, rapaz. Lá da Quixaba, não é isso? É, grande abraço, viu, Dona Esté?
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1: Ah, nós temos uma mensagem aqui, rapaz. Nosso amigo Pinheira tentou ligar.
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1: Pinheira. Aí ele tá, a mensagem tá no zap aqui da, da FM. Vou aqui falar com o Pinheira, né? Alô, Pinheira, bom dia.
5: Bom dia, Valdinho Helenaldo. É a corrente só. É, Pinheira está falando. Eu gostaria de ouvir a música do sonho do caminhoneiro. Veja aí, Valdinho Helenilson. Manda aí.
1: Valeu, Pinheira. Abraço meu amigo Pinheira, viu? Tava ligadinho aqui. É, eu já toquei essa música, mas vou tocar de novo, viu, Pinheira? Você nunca liga tanto assim com frequência. E em sua homenagem, vou tocar ela mais uma vez, tá bom? Valeu, um abraço.

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1: É isso aí, galera. Vamos levantar o braço pra valer.
2: Ei, 7 horas e 51 minutinhos. Chegando ao final de mais um Mizuna Sertaneja. Agradecendo inicialmente ao nosso bom Deus pela oportunidade de estarmos juntos. Eu aqui, você aí, em qualquer canto do planeta. Agradecer a todos que interagiram conosco no dia de hoje. Meu amigo Quezinho, professor Érico, seu Cosme, Clécio Transporte, Álvaro, Naná, Zumira, Maísa, Geilson Lima, Nandinho, Gil Santana, Simone de Maria Branca, Joel Vasconcelos, também aí a Nendi Ló, Paula Barbosa, Valdira Rita, a Edilza, Cida, Esté Pereira, a Miriam lá de Lagarto, Nájila, Madinha Dinha, Kaique, Romildo, Ângela Pereira, Nice, Simone, a Malhada dos Negros, São Miguel do Alejo, meu amigo Zé Ivaldo de Moura, da Graça, Eliene, Neide Figueiredo, Pinheiro, enfim, a todos que interagiram, nosso abraço, a nossa eterna gratidão. Abraçar mais uma vez seu Luiz, de João de Marica, meu amigo dela de Salvador, ao Eco da Rações Três Irmãos, de Capos de Tratores, um grande abraço. Mais uma vez, parabenizar. Parabenizar os aniversariantes, aquele que a gente tem conhecimento, o Anselmo, Anselmo, filho aí do saudoso Cigano e da Edilza, o Zé Humberto, o Netinho, filho do Zé Humberto, o Vamberto, irmão da Valdira, Rita, e a Isabelle, também aí, a da Nice, não é isso? Rapaz, fica aí os nossos parabéns, os votos, desejo que Deus continue abraçando e iluminando a vida de cada um dos aniversariantes e de cada um de nós.

Lembrando que hoje, Feira Nova, hoje e amanhã vive uma grande festa. É, você já conhece o Feira Forrofolia, é o 22º Feira Forrofolia, participação de várias bandas boas, né? Seaway, o Maridão, Banana Nativa, Maraísa, Leônio Nobre, né? É, o Playboyzinho, Daniel Júnior, enfim, são variedades de banda que vai começar hoje. É, logo à tarde tem Rua do Flux com Paredões e alguns artistas da terra, da região, é o caso do Bado Maraco, a Lohane Medrado. É, às 9 da noite inicia a festa do Bloco Preciso de Você, Arrastão com Silway. É, e depois vai até às 4 da manhã com as demais atrações. Amanhã a festa começa às 4 da tarde com o Maridão puxando arrastão. E na sequência as outras bandas, você não pode ficar de fora. É, os parabéns aí mais uma vez ao Bloco Preciso de Você e a Elenaldo Dantas, que são os criadores, né, dessa festa. Agradecer e parabenizar o prefeito Jean Gerino pelo apoio total à festa, o governador Fábio, enfim, a todos que estão colaborando para que esse evento aconteça a contento. Você é fácil, para participar do bloco, pega 2 quilos de alimento. Né, você vai estar ajudando a quem precisa e vai está participando da festa. Vai lá no Mercadinho dos Menezes, troca 2 quilos de alimento por um abadá e está dentro da festa. Beleza? Eu vou me resguardar para a noite estar aí com vocês. Grande abraço, fiquem todos com Deus, porque eu estou sempre em sua companhia. Tchau, tchau!

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Ouve-me quando eu clamo, ó Deus da minha justiça. Na angústia me deste largueza. Tem misericórdia de mim, ouve a minha oração. Filhos dos homens, até quando convertereis a minha glória em infâmia? Até quando amareis a verdade, a vaidade, e buscareis a mentira? Sabei, pois, que o Senhor separou para si aqueles que lhe é querido. O Senhor ouvirá quando eu clamar, e a ele. Perturbai-vos e não pequeis. Falai com o vosso coração sobre a vossa cama e calai-vos. Oferecei sacrifícios de justiça e confiai no Senhor. Muitos dizem: quem nos mostrará o bem? Senhor, exalta sobre nós a luz do teu rosto. Puseste alegria no meu coração mais do que no tempo em que se multiplicaram o seu trigo e o seu vinho. Em paz também me deitei e dormirei, porque só tu, Senhor, me fazes habitar em segurança. Muito bem, gente, muito bom dia a todos. A você que nos dá a honra da audiência em qualquer lugar do planeta, através das redes sociais, e você mais de longe, você mais de perto, que nos ouve pelas ondas sonoras da Rádio FM Sertaneja. É com muito prazer que estamos de volta aqui nos estúdios da rádio para mais uma vez nos encontrarmos, né? Esse encontro de fé, esse encontro de força espiritual. Estamos juntos até as 9 da manhã. Lembrando que você pode participar do programa. E participando, você vai concorrer a 2 brindes. O sorteio vai acontecer logo mais na segunda-feira, certo? O sorteio vai acontecer na segunda-feira. E vamos estar sorteando 2 brindes. Deixa eu ver aqui quais são os brindes. Um óleo para massagem da Natu Gold e um suplemento óleo de Copaíba. Muito bem, é um sorteio do suplemento de óleo de Copaíba e óleo para massagem Natu Gold. O sorteio será na segunda-feira, aqui mesmo no programa Papo Sadio, às 11h50 da manhã. Muito bem, muito bom dia, Alexandre. Bom dia a todos que nos dá a honra da audiência. Vamos iniciar o programa de hoje. Vamos selecionar aqui uma linda música para estar tocando para você. Agora são 8 horas e 5 minutinhos, hoje dia 16 de maio de 2026. Programa Papo Sadio, levando a palavra de Deus aos seus corações. Daqui a pouquinho vamos estar fazendo uma reflexão e você fique ligado, porque é o melhor que temos, é estarmos juntos, ouvindo e partilhando a palavra de Deus. Temos uma música, Alexandre?

Pan, missionária Cristiane, não puderam estar aqui hoje, mas estão ligadinhos na FM Sertaneja, ouvindo o programa Papo Sadio. Um abraço também à minha queridíssima esposa Adriana. Alô, Adriana, um beijo no coração. A Luna Evelyn, a Débora Maria e a Ana Laura, minhas moças. Muito bem, vamos ouvir Canção e Louvor, Quando Eu Oro. Eu volto daqui a pouquinho.

Muito bem, você ouviu essa linda canção aí, linda música com o grupo Canção e Louvor, Quando Eu Oro. É isso aí. A oração é algo fundamental nas nossas vidas, né? Estamos sempre orando, de dia e de noite, falando com Deus, e as respostas vão acontecendo no dia a dia. Você ouviu com Canção e Louvor, Quando Eu Oro, começando o programa de hoje. Agora são exatamente 8 horas e 15 minutinhos. Vamos continuar ouvindo mais uma canção. Vamos abrir aqui o Zap, Alexandre. WhatsApp. Lembrando que você pode participar do programa Papo Sadio de hoje. E a gente vai estar registrando a sua participação para o próximo sorteio que acontecerá segunda-feira próxima. Dois belos brindes para você. 8h16. Programa Papo Sadio. Vamos tocar mais uma canção. O pessoal já está participando. Essa aí, Alexandre. Mais uma canção, voltamos daqui a pouquinho. Em teus braços, Senhor.

0: Muito bem, agora vamos atender os nossos ouvintes que estão participando aqui do programa Papo Sadio. Você que enviou o áudio, você que enviou escrita, vamos estar atendendo você agora. Vamos começar por quem, Alexandre? Vamos começar aqui. Kaique. Kaique, ele diz: bom dia, gostaria de pedir um louvor evangélico Ladrão na Cruz para oferecer a minha mãe Teté, minha irmã Carla, meu sobrinho Benício, meu outro sobrinho Benjamin, para você e todos os ouvintes. Muito bem, Kaique. Obrigado aqui pela audiência da FM Sertaneja, viu? Vamos estar colocando o seu nome também na lista aqui do sorteio. Muito obrigado aí por participar conosco. Vamos a mais um. Esté Pereira, Estezinha querida da...
1: Bom dia, eu pensava que era Cristiano que
0: Irmã
1: estava hoje,
0: Cristiana.
1: Não, mas não é você. Bom dia para você. Bom dia, estou ligada já no seu plano, programa de Ivan Lacerda e Cristiano.
0: Muito bem, Esté Pereira. Obrigado também pela participação aqui no programa Papo Sadio. Vou anotar seu nome também na lista, viu, Esté? Esté Pereira.
2: Bom dia, missionária. Bom dia, pastor Gilvão. Pastor Gilvão, ontem não deu tempo de ligar. Estou ligando hoje para fazer duas reclamações sobre um esgoto que tem aqui na frente da casa de minha filha, que tem muito tempo. Eu tirei a metade da tampa porque a água está voltando tudo e entra para aqui para o quintal. E o terreno do
0: Quem é
2: vizinho,
0: essa?
2: ele roçou. Ficou bonitinho, só
0: Tete.
2: que ele não aterrou. O tanque está cheio. Está dando muito mosquito. Muito mosquito. Está prejudicando a gente aqui. E tem outros terrenos também, que ninguém se interessa, não dá mínima. Eu não sei para que esse povo exige terreno se não cuida, né? Porque quem se prejudica, quem leva desvantagem somos nós aqui. Eu errei aí, me desculpe. Estou nervosa porque é uma cidade sem lei, não tem ninguém para tomar conta dessa cidade. O dono não tem moral para passar um veneno. Se a gente passar um veneno, eles acham ruim, entendeu? Ele, que eu quero dizer, é meu vizinho aqui do lado. Então, eu estou muito revoltada porque ninguém toma responsabilidade por isso. Viu? Muito obrigado. Ontem não liguei porque não deu tempo. Me desculpe. Tenha um bom dia, viu? Segunda-feira, se tiver errado, eu ligo de novo para reclamar de outras coisas. Aqui, quem mandou esse áudio foi a mãe de Kaique, Teté, viu?
0: Ah, sim, muito bem, Teté. É isso aí, mete a boca no trombone mesmo e faz conhecido essa situação que você tem vivido aí com esse terreno baldio, que é realmente uma vergonha. A cidade que é tão querida pela gente, escolhemos para morar e, infelizmente, em algumas regiões tem deixado a desejar a situação. E quem tem os seus terrenos é bom tomar de conta, né? Não é esperar que os outros façam nada, não. Você é o proprietário, vai lá, passa um veneno mesmo, ou roça, deixa limpo, que é pra não estar incomodando a vizinhança, né? Muito bem, Teté. Eu também anotei o seu nome aqui, Teté, para o sorteio da semana. Vamos a mais um ouvinte. Nájila. Ela diz: bom dia. Gostaria de ouvir Repente de Deus, de Yasmin e quem? Yane, né? Yasmin Yane. Alexandre vai procurar aqui essa canção pra gente tá tocando. A música de Kaique também, Alexandre. Já tá na agulha? Vamos tocar também sua música. Obrigado, viu, Nájila? sempre ligadinha aqui na FM Sertaneja, né? Participando conosco, fazendo esse programa. Agora são 9 horas e 24 minutinhos. Esse é o programa Papo Sadio, indo ao ar na segunda, quarta e sexta, às 10 para meio-dia. E hoje, sábado, a partir das 8 da manhã, estamos por aqui, com o coração aberto, deixando o Espírito de Deus falar a todos os ouvintes. O Ladrão na Cruz, com Daniel e Samuel, a pedido de Kaique, oferecendo aí os seus familiares. Voltamos daqui a pouquinho.

0: Muito bem, você ouviu aí Daniel e Samuel, Ladrão da Cruz, a linda música, pedido de Kaique. Vamos continuar aqui atendendo nossos ouvintes. Vamos atender Nádila. Ela pediu Yasmin e Iane. De repente, Deus. Voltamos daqui a pouquinho.
1: Quantos acreditam?

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1: O segredo de orações respondidas. Como Deus pode ouvir as minhas orações e atendê-las?
2: Uau.
1: Simples.
2: Pastor, fala pra gente também um pouquinho do poder da oração, né? A Bíblia fala orai sem cessar. Né? E às vezes a gente entra numa rotina tão automática do dia, assim. Agora tá na moda a gente fazer um devocional aí de manhã de um livro, que eu não vou falar agora, mas nos meus stories, todo dia de manhã tem uma turma
1: passando assim.
2: Mas aí a galera fala, mas e aí, o tempo de qualidade? E a oração? Como é que tá? Fala pra gente, o poder da oração.
1: Então, quando eu monto meu devocional e você viaja no meu devocional, você não tá cumprindo seu propósito. Você está pegando aí a carona. Por quê? O tempo que faz é você. Fui dar uma palestra para os empresários e eles me perguntaram: fala sobre o tempo. E eu falei: pergunta boa. Porque o tempo é a chave do sucesso. Aí eles não entenderam. Por quê? O tempo revela aquilo que você quer. Então o segredo do sucesso é como você utiliza o seu tempo vago.
2: Não.
1: Quem desperdiça tempo, desperdiça tudo. Então, uma coisa é você acordar de manhã e ler o livro por rotina. Tem que ir até o final do livro. Outra coisa é você não estar dentro de um padrão, mas encontrar tempo no tempo e falar: deixa eu falar um pouquinho com ele.
2: Não.
1: Porque, Rebeca, a questão hoje não é você orar tantas horas, mas é também não ficar muito tempo sem orar. Ah, Wesley dizia: eu não oro mais do que 10 minutos, mas não fico mais do que 10 minutos sem orar. Entende? Você pode orar sentado, andando, comendo, falando, no banheiro, na empresa. Porque a oração é o maior meio de intimidade. Por quê? Olha que coisa. Secreto não é um lugar onde os homens estão escondidos para os homens. Secreto é um lugar onde você está disponível para Deus. Deus só dá segredo para quem tem secreto. Qual o poder da oração? É que no secreto você entra ferido e sai sarado. A oração mais importante do que psicanálise, do que o psiquiatra, do que o psicólogo. Ela é mais terapêutica do que qualquer terapia. Quando você estiver muito nervosa, zangada, ora 5 minutos pra você ver. Ela é mais do que uma massagem. Porque ela está falando, você está ligado, seu coração e seu espírito com aquele que pode curar você de todas as enfermidades. Entende? Qual é a maior graça da oração, Jackson? É que na oração, a diferença da oração não é quando você entra, é quando você sai.
2: Quando você sai.
1: Quando você entra, você leva aquilo que é seu. Quando você sai, você traz aquilo que é dele. Vou contar um segredo de orações respondidas. Não ia falar isso aqui. Isso aqui é um segredo. Como Deus pode ouvir as minhas orações e atendê-las?
2: Uau.
1: Simples. A Bíblia diz que Deus não pode negar a sua palavra, porque Ele vela para cumprir a palavra. Então, se Deus cumpre a palavra, eu tenho que orar em cima dela. Quando você ora usando as escrituras, não é que você está colocando Deus na parede, mas você está dizendo: Deus, eu estou orando porque está aqui, ó. O Senhor que falou que se eu pedir isso aqui, está escrito, o Senhor que mandou falar, está escrito aqui, ó. Entende? Então, quando nós oramos a Bíblia, irmão, começa a perceber, a sua oração soa diferente e os resultados começam a acontecer imediato.
2: Uau.
1: Eu estava dentro de um avião, o avião deu uma pane em geral, uma pano, as máscaras de oxigênio caindo. Eu falei: e agora, meu Deus, Senhor? Está escrito que o Senhor dará a ordem dos seus anjos a seu respeito.
2: Não.
1: Eu vou ficar em paz. Gente tirando o terço, duas pessoas deu infarto, eu vou ficar em paz.
2: Uau.
1: Eu estou com medo, mas lá dentro vai ter uma paz, porque está escrito: o Senhor dará a ordem dos seus anjos ao meu respeito. Tem um servo aqui dentro. Por quê? Quanto mais você ora, mais você descobre que precisa orar. É a única vez na Bíblia que Ele te manda fazer algo sem cessar. Ele não mandou você louvar sem cessar, não mandou adorar sem cessar, mas mandou você orar sem cessar. Porque a oração é um meio de Deus te ouvir, cara. Entende? Ah, e assim, no, quando Jesus fala não useis de vãs repetições, Ele já sabe. Entende? A oração não é um monopólio que você precisa ficar falando a mesma coisa. Ele já sabe, irmão. Estica esse rio, abre o leque, seja aberto, sabe? Deus é Pai. Nós precisamos entender isso. Quando você entende que Deus é Pai, você tem um diálogo aberto com Ele.
2: Aberto.
1: Senhor, eu tive vontade de fazer isso. Pelo amor de Deus, me ajuda.
2: Me ajuda.
1: Porque a gente quer chegar diante de Deus como os religiosos. Altíssimo Deus. E Deus dizendo: não, o som do seu coração, irmão. Te conheço por dentro, cara. Seja você de aberto. Tira essa máscara aí, só. Seja livre. Tu sabe, Rebeca, que Jesus falou assim, ó, o Pai procura os verdadeiros adoradores, que adorarão ao Pai em espírito e em verdade.
2: É verdade.
1: Não está escrito Deus procura, está escrito Pai. Então, se o Pai procura, então significa que só pode adorar quem é filho.
2: Quem é filho.
1: Adoração não é para gospel, não é para crente, não é para evangélico. É para os filhos.
2: É para filho.
1: Você chegar em qualquer lugar e perguntar assim, você tem Deus? Eu tenho Deus. No tráfico, você tem Deus? Eu tenho Deus. Qualquer lugar tem Deus. Todo mundo tem Deus, mas só os filhos têm o Pai. Só os filhos têm o Pai. E Jesus falou o quê? Quando você orar, isso é forte, gente. Entra pro seu quarto e fecha a porta.
2: Fecha a porta.
1: E ora o teu Pai que te vê. Ele não te ouve, não. Ele te vê.
2: Ele te vê.
1: Porque secreto é particular. Ele te vê, te recompensará publicamente. Então a recompensa é pública, mas a intimidade é secreta.
2: É no secreto.
1: Você entra no secreto. Fala com o seu Pai lá dentro. E ele vai te honrar lá fora. Não busque a recompensa, busque o secreto. A recompensa vem depois do secreto. Entende? O que Jesus falou? Buscar primeiro o reino de Deus e a justiça, e as demais coisas serão acrescentadas. Qual o problema da igreja brasileira? Ao invés de buscar o reino, busca o acréscimo. Busca primeiro o reino e as demais coisas. O que vocês dão título aí, ó. Comida, bebida, roupa, carro, não sei o quê. Ele chamou de coisas. Isso aí vai ser acréscimo para vocês. O reino está acima de tudo isso.
3: Muito bem, você ouviu aí o informativo de hoje. Vamos ouvir essa canção com Sara Farias.

0: Cara, Jesus.
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2: Ah, mas o homem encontra na rua que ele não tem casa, é mesmo?
3: É verdade, só que ninguém fala da outra parte. Ele oferece na rua o que ele não oferece dentro de casa.
2: Na rua ele é o cara educado, é simpático, é o deixa que eu resolvo, é super bem-humorado, topa tudo, ri de tudo. Mas quando atravessa a porta da própria casa, vira resmungão, impaciente, sem educação, monossilábico, que trata a própria esposa como se ela fosse o peso do dia. E ainda quer ser admirado?
3: Presta atenção, homem. Na rua, você segura a porta. Na rua, você escuta a história inteira. Na rua, você elogia. Na rua, você olha, você controla o tom da sua voz. Em casa, você fica suspirando irritado. Responde atravessado, ignora, fica horas no celular. E depois solta que ela mudou. Não, ela não mudou nada. Ela só está reagindo ao homem que você virou dentro de casa.
2: A mulher, ela sente falta de respeito, de presença, de leveza. Ela sente falta mesmo do homem que ela conheceu lá atrás. Não do estranho mal-humorado que mora hoje com ela.
3: Experimenta ser dentro da sua casa o mesmo homem que você é na rua. Você vai descobrir que talvez o problema nunca foi o que está faltando dentro da sua casa. Foi o que você deixou de entregar. Então, antes de, olha, procurar fora o que você acha que não tem, pergunta para você mesmo, eu estou oferecendo dentro? Comenta aqui se você concorda ou discorda, já envia esse vídeo para o máximo de pessoas e salva, porque maturidade dói, mas salva casamento.
4: Muito bem, temos que vigiar para não cometer injustiças, né? Com as pessoas que fizeram um pacto para caminhar conosco na história da vida e não cometer o erro, como ele falou aí, né? De na rua ser uma coisa e em casa ser outra. Ou seja, com as pessoas desconhecidas, uma pessoa compreensiva, uma pessoa tragável, né? Uma pessoa calma. E com as pessoas conhecidas, pessoas íntimas, uma pessoa intragável, uma pessoa áspera. Não é bom ser assim. É bom sermos íntegros e sermos do bem, tanto com as pessoas da rua quanto com as pessoas de casa, né? E principalmente com as pessoas de casa que estão pagando o preço de caminhar conosco. Esse foi o Notícias Interessantes de hoje. Agora são 8 horas e 53 minutinhos. Vamos também para o Momento Saúde. Vamos ver o que podemos adquirir desse quadro de hoje. Momento de saúde para você.
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5: Acha que a água só serve para matar a sede? Então presta atenção nisso. Cada gole que você bebe aciona um processo invisível que literalmente mantém você vivo. Não é exagero, é fisiologia. Assim que a água entra pela boca, ela desce rápido pelo esôfago. Nada de espera. Em segundos ela já chegou ao estômago. E aqui está o detalhe que quase ninguém sabe. A água não precisa ser digerida. Ela passa direto. O corpo quer essa água agora. Do estômago, ela segue para o intestino delgado. É ali que o jogo muda. A água atravessa atravessa a parede intestinal e entra na corrente sanguínea. Nesse momento, o sangue fica mais fluido, circula melhor e carrega oxigênio e nutrientes com muito mais eficiência. Pelo sangue, essa água chega ao coração, aos músculos, ao cérebro e à pele. Cada célula usa essa água para gerar energia, manter o volume celular e permitir reações químicas vitais. Sem água, o cérebro desacelera. Os músculos perdem força. O corpo entra em modo econômico. Enquanto isso, os rins trabalham sem parar. Eles filtram o sangue, reaproveitam o que é essencial e usam a água para eliminar toxinas e resíduos. Quanto melhor sua hidratação, mais eficiente essa limpeza acontece. Agora o contraste. Quando você não bebe água suficiente, o sangue engrossa, o coração precisa bombear com mais força e o cérebro sente primeiro. Dor de cabeça, cansaço, dificuldade de foco e queda de desempenho não são acaso. São sinais de alerta. Beber água não é hábito saudável, é manutenção básica do corpo.
4: Muito bem, é muito simples o ato, né, de tomar água, e fica revelado aí que é muito saudável para o corpo. É necessário, né, termos esse hábito de tomar sempre água, não deixar em déficit o organismo, porque ele vai trabalhar de acordo com a água que tomamos. A água é um veículo que transporta nutrientes para o interior da célula, de cada célula do nosso corpo, e também ela, quando sai da célula, ela extrai impurezas e deixa o seu corpo mais sadio. Vamos tomar água, né? Vamos ouvir mais uma canção. Suene Silva, Reacende a Chama. Voltamos daqui a pouquinho.

E agora, pontualmente, 9 horas, chegamos ao final de mais um programa Papo Sadio, agradecendo a todos vocês que nos deu a honra da audiência, você que ficou ligadinho, você aqui da cidade de Feira Nova, dos municípios, da cidade circunvizinha, a todos vocês que nos deu a honra da audiência, nosso bom dia e muito obrigado de coração. Voltamos segunda-feira, às 10 para meio-dia, com mais uma edição do programa Papo Sadio. Tchau, tchau, fiquem na paz, fiquem com Deus.

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0: Aleluia! 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

segue o programa Voz da UMESE, e você que estava acompanhando, ouvindo os louvores, não é? Eu louvo a Deus pela sua vida, né? E, amados, nós estamos entrando aqui no ar e quero justificar, houve um imprevisto, não é? O carro quebrou e a gente foi parar na oficina e acabamos atrasando, não é? Mas os louvores são mensagens, né? E é uma satisfação eu, pastor Marcelino, poder estar falando com você, né? Nesse dia de hoje, sábado ensolarado, né? Um dia onde eu e você podemos dizer obrigado, Jesus, por mais um dia que o Senhor me concedeu. Quero mandar um abraço e a paz do Senhor para os irmãos que fazem a UMESE, pastores da cidade, não é? A cada um dos ouvintes que estão na audiência, né? Companhia, amiga aí, eu parabenizo você por fazer a melhor escolha. Eu quero ler aqui a palavra de Deus no livro de Marcos, capítulo 11. Aqui o versículo 1, né? O 2, 3 e o 4 diz assim: fala a respeito dos frutos dignos do arrependimento. Está escrito lá em Mateus 3 e 8. Também fala dos frutos de uma vida convertida, Marcos 4 e 8. E frutos para a santificação, Romanos 6 e 22. Amados, o arrependimento, ele é o caminho ou é a solução para aqueles que se dão conta daquilo que não vai construir um bom resultado para o futuro. Nós sabemos que essa foi a pregação de João Batista: arrependei-vos, né? E credes no Evangelho. A humanidade precisa de arrependimento. A humanidade precisa reconhecer o Supremo, o Todo-Poderoso, Deus, Pai, Filho e Espírito Santo, né? Aquele que cuida de nós, que ama nós, mas que um dia vai nos julgar. O que um dia Jesus deu a vida por nós para nos dar a ocasião, o espaço, ou seja, para nos encaixar no plano da salvação. Nós fomos convidados a viver o reino de Deus. Amados ouvintes, é do programa Voz da UMESE. Nós sabemos que frutos numa vida de convertido são frutos que contribuem para o bem, né? Não só da alma, mas também da vida, né? O fruto de uma vida convertida nos leva a construir a paz, a amizade, não é? A amizade, a viver como irmão, né? E nós sabemos que João, ele nos leva, né, a entender, né, que essa conversão na vida do cristão nos leva também à santificação, conforme está escrito lá em Romanos 6 e 22. Sem a segunda, quarta e sexta ao meio-dia. Então, quando João aparece lá no deserto da Judeia, deserto meridional, comendo alimentos, se alimentando de alimentos parcos, vestido de veste própria ao deserto, João vem com uma mensagem de salvação, de redenção, de libertação, de mudança. Uma mensagem que nos levava a nós descobrir o segredo e a essência da vida. Amados, assim também é quando a gente tem um encontro com Jesus. Tudo muda, não é? Tudo se faz novo. Glória a Deus. Então João, ele nos diz que
Olha, Paulo escrevendo aos Romanos, ele diz que ele fala dos frutos da santificação, né? É os frutos do Espírito, é gozo, paz, amor, harmonia, tranquilidade, fé, mansidão, temperança. É tudo que nos leva a Deus, tudo que nos leva a uma vida quieta, sossegada, não é? Ele seguia a paz com todos. A santificação sem a qual ninguém verá a Deus. Muitas das vezes a gente vê as pessoas vivendo um estresse, as pessoas talvez revoltadas porque não conquistou algo na vida, talvez muitas das vezes porque teve um prejuízo ou não conseguiu se realizar. E com qualquer coisa ela se estressa, ela já é uma situação, é um problema, já traz inimizade, já gera um desconforto para alguém, mas isso é a ação do maligno. O maligno, ele age na mente humana para trazer, né, para trazer essa inquietação. Mas os frutos do Espírito não é. O fruto do Espírito nos leva ao amor. Ouvintes, o amor, e nós sabemos que o amor, a Bíblia diz que ele é assim, ele é sofredor, mas ele tudo suporta, tudo ele crê. Ele não se importa com a indecência. O que é isso? Ele não revida. Jesus, ele diz: amai-vos uns aos outros como eu vos amei. Aquele que ama, aquele que não ama, não conhece a Deus. Está escrito, ouvintes, está escrito que o amor é tudo. Tem um hino, não é? É de um cantor que diz que é Oséias de Paula, o amor é tudo. Feliz é aquele que ama, não é? Que essa chama do amor não se apague no seu coração, meu irmão, minha irmã. Que essa chama do amor, ela venha incendiar toda a sua, a minha, nossa vida, não é? Jesus, ele demonstrou através do amor que ele foi vitorioso, ele deu um golpe com o perdão, né, na morte, no diabo, pois o diabo, ele veio para matar, roubar, destruir. Jesus, na cruz, ele diz: Pai, em tuas mãos eu entrego o meu espírito. Mas antes disso, ele perdoou. Ele diz: Pai, perdoa eles, porque eles não sabem o que fazem. Ouvintes, nós sabemos, estamos vivendo um mundo em que a gente tem que aprender a viver, como diz, né? Como que você aprende a viver? Construindo amigos, né? Construindo pontes sólidas, né? Deus disse a Abraão: Abraão, anda na minha presença, ser perfeito, Abraão, e ser tu uma bênção, Abraão. Então, ouvintes, o chamado de Deus para nossas vidas é isso, não é? É você ser um canal de bênção para outras pessoas também. Então, João era que fala também dos frutos em boas obras. Aliás, Paulo, né, que fala lá em Colossenses 1 e 10, né? Frutos em boas obras, né? As obras do cristão, ela deve ser provada como ouro no fogo. A Bíblia diz que o feno se queima, o ferro, a palha, não é? Mas o ouro, ele é provado e aprovado. O ouro, ele passa pelo fogo. Ouvintes, que você seja aprovado por Deus, que nós sejamos aprovados por Deus, não é? A Bíblia diz que não deis ocasião para o adversário ele tomar espaço em nossas vidas, mas a palavra de Deus diz, a palavra de Deus diz que nós devemos reproduzir a vida de Jesus, né? Jesus, ele está no deserto com a multidão e ocupa os discípulos, dá serviço para o discípulo, dizendo a eles assim: dá-lhe voz de comer, porque o povo estava 3 dias
e jejum, ouvindo a palavra. E disse Jesus: não é bom despedi-lo de mão vazia, não é? Mas alguém disse que é 3 pães e 2 peixinhos, ou 5 pães e 3 peixinhos. O que, que é isso? Para 4 mil. Em outra passagem diz que foi 5 mil, porque os apóstolos narram 2 passagens da multiplicação dos pães. Então, ouvintes, Jesus quer nos ocupar em coisas que glorifiquem a Deus, né? E agora ele manda o pessoal sentar e pega aqueles 3 peixes e 5 pães, levanta, apresenta a Deus. E agora eu imagino a multiplicação se dá naqueles cestos, né? Naquele prato com aqueles pães, as pessoas iam recebendo. À medida que recebia os pães, estava lá para repor para outras pessoas. O que é isso, irmão? É milagre de Deus. Você lembra do milagre em que a viúva, né, com seus 2 filhos comprometidos, e ela leva o problema a Eliseu. Eliseu disse: mas o que é que tu tem em casa? Ela disse: eu só tenho um pouquinho de azeite na botija. Ei, ouvintes, o que é que você tem para apresentar a Deus? Deus quer usar. Deus quer usar, quer multiplicar o que você tem. Deus quer trabalhar naquilo que você realmente tem, ok? Então Deus vai honrar a sua fé. Muito bem, falta apenas 3 minutos. Irmão Alexandre, eu quero já fazer uma oração, né? E despedir dos ouvintes. Como a gente disse, justificando, pedindo desculpas e também explicando. Nós tivemos um imprevisto, né? E a moto está quebrada e o carro também quebrou. Estava na oficina e corremos para casa, que onde tinha internet, para a gente concluir e trazer uma palavra de Deus para os nossos ouvintes, ok? Então vamos orar. Senhor, meu Deus e meu Pai, em o nome do Senhor Jesus, muito obrigado, Senhor, pela tua palavra. Muito obrigado, Senhor, pela vida dos ouvintes. Obrigado, Senhor, pelos louvores, pela vida dos irmãos que fazem o MESE. Senhor, continue abençoando os pastores, Projeto Vida. Senhor, continue abençoando, meu Pai, todos os pastores da cidade e suas respectivas igrejas. Sim, meu Senhor, em nome de Jesus Cristo, Senhor, vai honrando a fé da igreja e do teu povo, preparando-os para a tua vinda gloriosa. Senhor, abençoa nossos ouvintes, meu Pai, que estava na programação, acompanhando, ouvindo de casa, do carro. Senhor, abençoa eles com a bênção do livramento, a proteção divina, Senhor. Ajuda eles, meu Pai querido, meu Deus, a prosseguir, te servindo em corpo, alma e espírito, meu Deus. Pai, te louvo e te agradeço, porque o Senhor é bom. E a tua bondade, meu Deus, dura para sempre. Sim, meu Senhor, abençoa o Alexandre também, que está no controle da mesa, Senhor, de áudio, de som. Senhor, trazendo o melhor, fazendo o melhor, para que o teu nome seja glorificado, meu Senhor. Oh, querido Jesus, continue abençoando, Senhor. Senhor, aqueles que estão enfermos nos hospitais, aqueles que estão, meu Pai, com um problema de saúde grave, que não tem mesmo nem condição para pagar uma consulta particular. Meu Deus, tenha misericórdia. Senhor da glória, visite agora, Senhor, todos os apresentadores aí do programa Voz da UMESE. Senhor, abençoa de uma forma especial, meu Pai, cada programação das igrejas nessa noite de hoje. Senhor, continua abençoando ricamente e poderosamente, em nome do Senhor Jesus. Muito obrigado, irmão Alexandre. Deus abençoe os ouvintes. Quero despedir dizendo a paz do Senhor, Feira Nova, Sergipe, Brasil. Que Deus continue abençoando a todos. No próximo sábado vai estar aí apresentando o programa o nosso irmão Diácono Josafá. Deus abençoe a todos em nome do Senhor Jesus. Nosso abraço.

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0: Muito obrigado.
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2: 10:29. 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

0: 10 horas e 35 minutos.
1: Sucesso e Money Man. 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

0: Bom demais.
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2: Zé Vaqueiro, isso é
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3: 11 horas e 4 minutos.

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2: Meio-dia e 5 minutos.

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5: 13 horas e 3 minutos.
6: Será que é uma das minhas preferidas, viu? Alô, meus quatro freios! Tem nós também!

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2: 14 horas e 6 minutos.

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6: 14 horas e 32 minutos.

Ah, gente, obrigada. Um beijo no coração de cada um.

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3: 16 horas e 1 minuto.

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2: 16 horas e 33 minutos.

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5: 17 horas.

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1: Eu não! Eu só tenho 6 anos.

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